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0: Obrigado.
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caminho. E agora é o seguinte, esse refrãozinho aqui fica mais bonito quando vocês cantam juntos. Então vamos cantar todos, certo? Né? Isso aí.

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0: beleza, hein? 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
1: Pois é, te olha como é que a vida dá volta.
0: Até que enfim eu lhe encontrei, né, negão?
1: Então, nós, gente, eu sabia que você tinha acontecido um dia.
0: Ainda mais eu.

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3: Bom dia, começando a segunda.

0: Segunda-feira, 4 de maio de 2026, e agora que eu tô vendo a data, só posso dizer que a força esteja com a gente, né? Não é isso, né? Hoje é o dia do lá do pessoal lá do que comemora o, como é que chama? O Star Wars, né? Ah, então é isso. E precisamos que a força esteja com a gente. Eu até abri diferente, eu não tinha nem me tocado, mas que hoje é 4 de maio, agora que o Gustavo colocou aqui na live, né, 4 de maio, então, a hora que eu vi que é 4 de maio, que hoje tem aquele slogan, né, que a força esteja com você, sim, ela está com a gente, porque temos as melhores e os melhores ouvintes. Acho que agora eu vou seguir com a abertura do jornal, tá bom? Bom, 4 de maio de 2026, começando mais uma edição do Jornal Eldorado, informação, serviço e de análise dos principais assuntos do dia. Bom, entre os assuntos, o presidente americano Donald Trump, ele finge ao Congresso que acabou a guerra com o Irã, porque tem lá uma legislação que diz que depois de um determinado período, o presidente precisa de autorização para fazer uma guerra. E aí ele na mensagem do Congresso, ele diz, não tem guerra, acabou a guerra. Então ele falou isso. Mas a negociação de paz continua ainda sem muitos avanços e Donald Trump está prometendo para hoje que os Estados Unidos iniciem um processo de guiar os navios que estão presos no Estreito de Hormuz. A gente vai acompanhar ao longo do dia para saber como isso vai ocorrer e se vai ocorrer. De olho também nos efeitos das chuvas, principalmente no Nordeste, especialmente em Pernambuco e na Paraíba, que já mataram 8 pessoas. E já chamo sua atenção também para a faixa das 7, a gente vai ter aqui no estúdio um especialista, entrevista ao vivo, para tirar dúvidas sobre o imposto de renda, que o prazo está acabando, acaba no fim deste mês.
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0: Atualizando informações do Oriente Médio, o presidente americano Donald Trump disse neste domingo que os Estados Unidos vão guiar em segurança navios presos no Estreito de Hormuz a partir da manhã desta segunda-feira no horário do Oriente Médio. Então lá agora já é final de manhã, né? Quase daqui a pouco já é hora do almoço lá. Trump afirmou que a ação será destinada a navios de países que não estão envolvidos na guerra no Oriente Médio, mas não citou nenhuma nação especificamente. Chamada pelo presidente de Projeto Liberdade, Trump justificou que a operação tem o objetivo de libertar pessoas, empresas e países que seriam, nas palavras dele, vítimas das circunstâncias. A publicação de Trump vem após o Irã, ainda neste domingo, ter afirmado que recebeu uma resposta dos Estados Unidos à sua mais recente proposta de negociações de paz. A mídia estatal iraniana informou que Washington enviou a sua resposta a uma proposta de 14 pontos de Teherã, enviou isso por meio do Paquistão, e que o conteúdo está em análise. Não houve confirmação imediata por parte dos Estados Unidos nem de Islamabad, a capital do Paquistão. O governo do Paquistão não confirmou ainda. No sábado, o presidente Donald Trump disse que ainda não havia analisado o texto da proposta de paz iraniana, mas que provavelmente a rejeitaria. O popular não vi, mas não gostei, né? Foi isso que ele falou. Estados Unidos e Israel suspenderam a campanha de bombardeios contra o Irã há 4 semanas e autoridades dos dois países realizaram uma rodada de negociações. Dois países, os Estados Unidos e o Irã. No entanto, as tentativas de organizar novos encontros fracassaram até agora. E questionado se poderia retomar ataques contra o Irã, Trump disse o seguinte: não quero fazer isso. Não posso dizer isso a um repórter. Se eles se comportarem mal, se fizerem algo ruim, vamos ver. Mas é uma possibilidade. E lembrando, o Estreito de Hormuz é a principal rota marítima para o escoamento do petróleo do Oriente Médio. Localizada entre Omã e o Irã, a passagem responsável pelo transporte de cerca de 20% de todo o petróleo comercializado no mundo e serve de rota para navios que saem da região produtora rumo à Ásia, Europa e também aqui para as Américas. E o Irã afirmou neste domingo ter recebido uma resposta, sim, como a gente falou há pouco, mas vamos dar mais detalhes, uma resposta dos Estados Unidos à sua mais recente proposta de negociação de paz. Isso um dia após o presidente Trump dizer que provavelmente rejeitaria a iniciativa por considerar que, palavras dele, eles não pagaram um preço alto o suficiente. A mídia estatal iraniana informou que Washington enviou a resposta a uma proposta de 14 pontos de Teherã por meio do Paquistão. Diz que o conteúdo está em análise e não houve confirmação nem do Paquistão nem dos Estados Unidos. E essa declaração do Irã faz referência a uma proposta iraniana de deixar de lado as conversas sobre questões nucleares até o fim da guerra e até que os rivais americanos concordem em suspender bloqueios ao transporte marítimo lá no Golfo de Omã. No sábado, Trump deu aquela declaração, que ainda não tinha analisado o texto, mas que não tinha, poderia rejeitá-la. Essa proposta de adiar as negociações sobre questões nucleares para uma fase posterior contraria uma exigência reiterada de Washington de que o Irã aceite restrições rigorosas ao seu programa nuclear antes do fim da guerra. Os Estados Unidos querem que Teherã abra mão do seu estoque de mais de 400 quilos de urânio altamente enriquecido, que, segundo o governo americano, esse estoque poderia ser usado para fabricar uma bomba. O Irã afirma que o seu programa nuclear é pacífico, embora esteja disposto a discutir limitações em troca do levantamento das sanções, como aceitou em um acordo firmado lá em 2015, abandonado por quem? Por Donald Trump, naquele primeiro governo dele. Foi um acordo assinado no governo Obama e que foi abandonado por Trump quando ele assumiu o primeiro governo. Embora diga repetidamente que não tem pressa, Trump enfrenta pressão interna para romper o controle do Irã sobre o Estreito de Hormuz, que é responsável por todo esse fornecimento global de petróleo e também de gás e de outros suprimentos. E o partido e tudo isso aí fazendo elevar os preços da gasolina nos Estados Unidos, também nos alimentos. O Partido Republicano, que é o partido do Donald Trump, corre o risco de sofrer reação negativa dos eleitores diante da alta dos preços, isso nas eleições legislativas de meio de mandato, agora em novembro. E a mídia iraniana afirmou que a proposta de 14 pontos de Teherã inclui a retirada de forças americanas de áreas próximas, o fim do bloqueio, a liberação de ativos congelados, o pagamento de compensações, também a suspensão das sanções, o fim da guerra em todas as frentes, incluindo o Líbano, e a criação de um novo mecanismo de controle para o Estreito de Hormuz. Isso aí são informações da mídia estatal e iraniana. E também a gente destaca que a guerra contra o Irã colocou os Estados Unidos em contato com as limitações da superioridade militar que o país tem. A nova realidade da guerra naval, com o emprego de drones marítimos, o fator geoeconômico e o controle exercido pela democracia desempenham papéis decisivos no curso dessa disputa. Porque mesmo sendo Donald Trump ali um presidente muito autocrático, oficialmente os Estados Unidos são uma democracia. Bom, e aí o que, que tem? Tem os chamados freios e contrapesos. Uma lei de 1973 obriga os presidentes americanos a consultar o Congresso sobre a continuidade de uma guerra, no máximo 60 dias depois do seu início. E esse prazo expirou agora, na última sexta-feira. E aí, como não pediu aprovação do Congresso, Donald Trump foi obrigado a declarar que a guerra no Irã está terminada. Isso retira do presidente um fator de pressão sobre o Irã nas negociações, que ele tenta exercer ameaçando voltar a atacar com força avassaladora. Ele fala isso na verborragia, mas oficialmente ele diz para o Congresso que a guerra terminou. As eleições de meio de mandato, agora de 3 de novembro, que vão renovar toda a Câmara e um terço do Senado, pressionam Trump a contornar os problemas econômicos e políticos que a guerra criou. O emprego de forças terrestres, que ajudaria na desobstrução do Estreito de Hormuz, seria politicamente destrutivo para Donald Trump. Então é ele que está pagando aí o preço, né? Ele falou, a gente leu há pouco uma declaração dele aqui, que ele disse que o Irã ainda não pagou o preço suficiente, e ele parece que está pagando um preço e pode pagar um preço maior ainda nas eleições de novembro. Recentemente a gente falou também da ganhadora do Nobel da Paz no Irã, a Nargis Mohammadi. Ela ganhou o Nobel da Paz em 2023, estava presa no Irã. Começaram a chegar notícias de organismos internacionais que ela estava com a saúde debilitada, e agora tem a confirmação de que ela foi transferida em caráter de urgência da prisão para um hospital no noroeste do Irã após uma deterioração catastrófica da sua saúde. Essa informação é da fundação dela, né, criada por ela. Informação dada na sexta-feira, inclusive. A fundação Nargis Mohammadi afirmou que a iraniana teve dois episódios de perda total de consciência e uma crise cardíaca grave. Ela teria desmaiado duas vezes na prisão em Zanjan, de acordo com a fundação. Além disso, perdeu 20 quilos e sofreu um infarto na prisão no fim de abril. Transferência hospitalar ocorre, segundo aí a fundação que ela criou, no texto diz, após 140 dias de negligência médica sistemática desde a sua prisão em 12 de dezembro, foi o que afirmou a fundação. A Nargis havia iniciado uma greve de fome em fevereiro. Ela foi condenada a mais de 7 anos de prisão e a família dela vinha defendendo a sua transferência para instalações médicas adequadas, vinha defendendo isso já há semanas. E a fundação, citando familiares, afirmou que a transferência para um hospital em Zanjan foi uma ação desesperada de última hora que pode ser tardia demais para suprir as suas necessidades críticas. O irmão da Mohammadi, o Hamidreza Mohammadi, que vive em Oslo, na Noruega, que é perigoso para ele viver no Irã, disse em uma mensagem de áudio compartilhada com a agência Associated Press, que pela fundação, que a família está lutando por sua vida. Então é esse o quadro, são informações que a gente tem com base na fundação que a própria Nargis criou, porque não há uma informação oficial do governo do Irã. Tem uma outra informação aqui do noticiário internacional, de que o secretário de Estado dos Estados Unidos, Marco Rubio, vai se reunir nesta semana com o Papa Leão XIV, informou a imprensa italiana. De acordo com o Corriere della Sera, a reunião será nesta quinta, agora dia 7, como parte de uma iniciativa de Rubio para restabelecer relações com o Vaticano. Marco Rubio estará na Itália entre quinta e sexta-feira. O secretário deve se encontrar também com o secretário de Estado da Santa Sé, o Pietro Parolin, e há articulações ainda não confirmadas para que haja um encontro com a primeira-ministra Giorgia Meloni. A viagem de Rubio se dá após o presidente Donald Trump criticar publicamente tanto o Papa Leão XIV quanto Giorgia Meloni. E sobre o Papa, Trump disse que o pontífice é fraco e que a postura de Leão XIV prejudica a Igreja Católica. Em uma publicação na rede social, isso em abril, Trump disse o seguinte, que não quer um Papa que ache tudo bem o Irã ter uma arma nuclear. Na época a gente noticiou isso e o Papa em nenhum momento falou, olha, tudo bem o Irã ter uma arma nuclear, amém. Não, nunca falou isso o Papa. Ele só condenou os ataques ao Irã e ao Líbano, mas não defendeu arma nuclear. Aliás, o Papa defende que ninguém tem arma nuclear, né? Ninguém tenha. Bom, apesar das declarações, não há registros, né, de que o Papa tenha defendido, não tem registro disso, uma arma nuclear. E sobre Giorgia Meloni, que Trump tratava antes como aliada, porque ela é uma política de direita também, o americano disse que ficou chocado com a falta de ação da primeira-ministra e a acusou de não querer ajudar ele, né, a se livrar da arma nuclear lá do Irã e que ela não quer colaborar com a OTAN. Bom, a viagem de Rubio à Itália ainda não foi confirmada pelo Departamento de Estado dos Estados Unidos, também não foi confirmada pelo governo italiano ou pelo Vaticano, por enquanto a imprensa aí que está dando essa informação de que ele estaria na Itália e no Vaticano agora na próxima quinta-feira. A gente continua acompanhando.
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0: está ouvindo esse... Esse cara é um conhecido falsete, né, da música mundial. O Frank Valli, que completou ontem 92 anos. E a gente está ouvindo aí essa canção dele, que é Four Seasons, do Four Seasons, né, que é o grupo dele, The Four Seasons, Teardrops, né, que a gente está ouvindo. Lágrimas, né? Lágrimas que estão caindo. Como é que é? Gotas de lágrimas, gotas de lágrimas que nós estamos ouvindo. Bom, o Frank Valli, que ontem fez 92 anos, ele é Francesco, né, e nasceu em 3 de maio de 1934, cantor americano, líder do The Four Seasons, desde a década de 60, também muito conhecido pelo poderoso falsete, e ele colocou 29 hits no top 40 com o Four Seasons. E um deles sob o pseudônimo de The Wonder Who, uma pergunta aí. E 9 como artista solo. Então, um gigante aí da música. A gente segue falando de clima, né? A situação principalmente no Nordeste. A governadora Raquel Lira, lá de Pernambuco, decretou no sábado situação de emergência em 27 municípios atingidos pelas fortes chuvas em Pernambuco. A medida publicada em edição extra do Diário Oficial terá validade de 180 dias e o decreto busca agilizar a adoção de ações emergenciais, além de facilitar a solicitação de apoio e recursos junto ao governo federal. No estado, o balanço atual confirma 6 mortes no Grande Recife, sendo 5 delas provocadas por deslizamentos de barreiras e 1 por afogamento em acidentes provocados pelo temporal que atingiu a região desde o feriado do Dia do Trabalhador e da Trabalhadora, sexta-feira, né, dia 1º de maio. 5 das vítimas morreram em deslizamentos de barreiras na zona norte da capital e em Olinda, enquanto a sexta foi arrastada por uma correnteza em São Lourenço da Mata, na região metropolitana lá do Recife. E na Paraíba, 2 mortes foram registradas na cidade de Guarabira. 2 homens sofreram uma descarga elétrica e morreram eletrocutados enquanto realizavam preparativos para uma corrida de rua, em comemoração também ao 1º de maio, na sexta-feira. A situação lá na Paraíba é crítica, com cerca de 1.800 famílias desabrigadas e diversos danos à infraestrutura. O governo da Paraíba também decretou situação de emergência em trechos de rodovias e o município do Conde também emitiu um decreto semelhante devido aos estragos. Equipes da Defesa Civil Nacional foram acionadas pelo governo federal para auxiliar o estado no atendimento às vítimas. E também a gente teve consequências da chuva aqui no litoral de São Paulo. Canoas havaianas foram atingidas e arrastadas por uma forte correnteza no Guarujá, aqui no litoral paulista. O grupo de canoístas precisou ser resgatado pelos bombeiros ali na região da Ilha das Palmas e da Praia do Sangava. O caso ocorreu no sábado e a Marinha do Brasil já havia emitido um alerta de uma chegada de uma frente fria e a previsão de ventos fortes no litoral de São Paulo. Segundo o grupamento de bombeiros marítimo, o GBMAR, 2 embarcações foram utilizadas na operação do resgate, que contou com a atuação conjunta do subgrupamento náutico do Guarujá e dos guarda-vidas de Santos. E nas embarcações estavam lá 2 homens, 5 mulheres e 2 crianças de 4 e 5 anos. Poxa, que bom que terminou bem, mas será que o pessoal não ouviu o alerta também? O GBMAR informou que após o resgate, todas as vítimas foram levadas para um local seguro em Guarujá mesmo. E outra imagem aí que está viralizando, né? Impressionante, está nas redes sociais, aí nos portais, é uma nuvem chamada, uma nuvem prateleira, que chamou a atenção de banhistas no começo da tarde do sábado em Bertioga, no litoral de São Paulo. Apesar do susto, o fenômeno está relacionado à aproximação de frentes frias, segundo meteorologistas que foram consultados pelo Estadão. São nuvens marcadas por ter uma parte mais alongada entre a base e o topo, e o que a torna bastante característica. Tem esse nome aí, né? Nuvem prateleira. No sábado, o fenômeno parou quem estava em praias como a da Riviera de São Lourenço, segundo imagens, né, obtidas aí pela reportagem do Estadão. Você confere lá no próprio portal do Estadão. Impressionante a imagem dessa nuvem.
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0: Atualizando informações de uma outra guerra que é consequência da guerra de Estados Unidos e Israel contra o Irã, o exército israelense ordenou neste domingo que moradores de 11 cidades no sul do Líbano deixassem as suas casas imediatamente, de acordo com informações da agência Reuters. E Israel afirma que ataca alvos do grupo Hezbollah na região, lembrando que está em vigor um cessar-fogo. Não é um cessar-fogo envolvendo o Hezbollah, porque não negocia diretamente com Israel, mas um cessar-fogo entre o Líbano e Israel. De acordo com a agência AP, no sábado, as Forças Armadas de Israel haviam emitido outro aviso para que os moradores de 9 cidades do sul do Líbano evacuassem a região. Israel e o Hezbollah continuam a se atacar apesar do cessar-fogo em vigor desde 17 de abril. Ao menos 7 pessoas foram mortas durante bombardeios de Israel no sul do Líbano. Nesses últimos dias, os militares israelenses também destruíram partes de um convento católico no vilarejo de Yarum, na fronteira entre os dois países. O convento estava vazio por causa do conflito, então não se entende por que um convento católico foi destruído. As forças de defesa de Israel divulgaram um comunicado informando que enquanto o exército destruía infraestruturas do Hezbollah em Yarum, uma casa sem sinais religiosos foi danificada, tá alegando que não havia ali nenhum sinal religioso. O comunicado acrescentou que assim que as Forças Armadas souberam que a casa estava ligada a uma igreja, os soldados impediram que fossem causados mais danos. Será que é pra gente aplaudir, então, isso? Olha, parabéns, porque vocês... Israel tem uma inteligência militar tão avançada, geossatélite, tem tudo. Não sabia que ali era um convento, não dava para saber. Bom, as Forças Armadas acrescentaram que o Hezbollah utilizou o complexo no passado para disparar foguetes contra Israel em várias ocasiões. Acrescentaram ainda que as Forças Armadas não atacam instituições religiosas intencionalmente, ou seja, se atacar sem querer, é sempre essa justificativa. E a Igreja Católica no Líbano rejeitou as alegações que o complexo teria sido utilizado para fins militares. Até porque o Hezbollah é muçulmano xiita. Quer dizer, nem muçulmano é, porque para mim é falso muçulmano. Mas tudo bem, são muçulmanos xiitas, né? E eu falo isso como por ser de família muçulmana, então. Não, antes que alguém diga qualquer coisa, acho que em assuntos de islamismo talvez eu tenha um lugar de fala, né? Mas tudo bem, então, essa alegação foi utilizada no passado pelo Hezbollah. Então tá aqui, a Igreja Católica no Líbano rejeitou essas alegações de Israel de que o complexo teria sido usado para fins militares. Os ataques israelenses já mataram mais de 2.600 pessoas no Líbano e deixaram mais de 1 milhão de deslocados. O conflito mais recente eclodiu em 2 de março, quando, após manter uma trégua desde 2024, Hezbollah lançou uma rajada surpresa de mísseis contra o norte de Israel, em retaliação aos ataques de Estados Unidos e Israel ao Irã. E desde então, Israel publicou mais de 130 alertas de evacuação online, incluindo 7 que abrangem mais 50 cidades do sul do Líbano, desde que o cessar-fogo entrou em vigor em 17 de abril. E moradores afirmam que os alertas direcionados a áreas específicas costumam ser emitidos com pouca antecedência, causando caos e confusão. E os alertas provocam uma corrida para resgatar crianças e parentes idosos, deixando as famílias diante de escolhas angustiantes, enquanto correm em direção às zonas consideradas seguras. Vilarejos inteiros ficaram desertos, com mais de 1 milhão de pessoas fugindo no auge dos combates. E ao contrário de Israel, o Líbano não possui sirenes de ataque aéreo, nem defesas antimísseis, nem abrigos antiaéreos designados. E Israel afirma que os alertas têm como objetivo manter os civis fora de perigo. Afirma que o Hezbollah posicionou combatentes, túneis e armas em áreas civis em todo o sul do Líbano, de onde lançou centenas de drones e mísseis sem aviso prévio contra o norte de Israel. Essa que é a alegação.
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0: Vamos lá, se destacando a 14ª rodada do Campeonato Brasileiro. Faltam 5, né? 5 para terminar o primeiro turno. Mais 5 jogos para terminar o primeiro turno. O campeonato vai parar por causa da Copa do Mundo. Começar aqui com o Corinthians, o último jogo da rodada, ontem à noite. E a reportagem aqui no portal do Estadão, assinada pelo Gustavo Faldon, traz aqui os detalhes da primeira derrota do Corinthians sob o comando de Fernando Diniz. E também não só a primeira derrota, como os primeiros 2 gols que até agora Fernando Diniz ou havia vencido ou empatado, mas sem tomar gols. No entanto, ontem o Corinthians foi até o Maião, o estádio lá de Mirassol, e perdeu por 2-1 para o Mirassol, jogo da 14ª rodada do Brasileirão. O Carlos Eduardo e o Edson Carioca fizeram os gols do Mirassol, aos 23 e aos 33 do primeiro tempo. E o Dieguinho, aos 33 do segundo tempo, diminuiu para o Corinthians. O resultado agora, então, deixou o Corinthians estacionado nos 15 pontos. Com isso, voltou para a zona de rebaixamento. Está na 17ª posição. O Mirassol melhora um pouco, mas está logo atrás do Corinthians, né? 12 pontos em 18º também na zona do rebaixamento. O Corinthians entrou no jogo, estava com 7 partidas sem nenhuma derrota, sem ter sofrido gols. E logo no começo do jogo, o Matheus Candansan, o árbitro do jogo, foi livrado pelo VAR de cometer uma injustiça, está contando aqui a reportagem do Estadão. O árbitro havia dado o cartão vermelho direto por uma falta por trás de Edson Carioca, só que ele mudou para amarelo depois de ser chamado a rever o lance no vídeo. E aí, minutos depois, o Mirassol chegou ao gol com o Carlos Eduardo, o Carlos Eduardo foi derrubado dentro da área pelo Matheus Bidu, ele mesmo foi para a cobrança do pênalti e cobrou, e depois o próprio Edson Carioca, né, fez o gol. Ele que tinha sido expulso, mas foi depois, eu vou inventar uma palavra, depois ele foi desexpulso pelo árbitro dessa partida. E o Fernando Diniz criticou a arbitragem, né? O Nelson Volta concorda com tudo que o Diniz fala. Depois dessa primeira derrota, ele diz que o segundo gol foi falta clara no Garro. Pisou no pé do Garro. Como é que o VAR não chama? Foi, questionou o Fernando Diniz com aquela calma habitual, né? Que é muito admirada pelo Nelson Volta também. É isso. Bom, falar do São Paulo, tem uma notícia triste do São Paulo também, né? Mas primeiro eu vou dar a informação do jogo aqui. O São Paulo que está longe do Morumbis ainda por conta dos shows do The Weeknd e não conseguiu fazer o dever de casa contra o Bahia por 2-2. Esse jogo foi, esse empate 2-2, esse jogo foi em Bragança Paulista. E o São Paulo levou o gol de empate aos 51 do segundo tempo, também conta a reportagem do Gustavo Faldon no portal do Estadão. O Arthur e o Ferreirinha fizeram os gols de São Paulo, que ficou na frente do placar 2 vezes. 1-0, o Bahia empatou, né? 2-1, o Bahia empatou. O Luciano Juba fez um golaço fora da área. E o Eric empatou para o Bahia aos 51 do segundo tempo. Tem a gente questionando esse gol, porque no momento teve uma cobrança lá de um tiro de meta, né, do goleiro do Bahia, e 2 bolas estavam em campo. E aí Antigamente, quando tinha duas bolas em campo, o árbitro parava o jogo, né? Mas não, mudou isso. É só para se uma bola que foi jogada interferir na outra, né? E até um jogador do Bahia, numa dessas bolas, ele chutou pro próprio gol do Bahia. Mas não é gol contra. Ele chutou para tirar ela de campo, digamos assim. E a outra bola é que estava lá e que foi feita a jogada do gol de empate do Bahia. 2-2, então. Mas a notícia triste, né? Que, poxa, quem gosta de futebol lamenta, acho que tem que lamentar, não só São Paulino, mas quem gosta de bom futebol, o Lucas Moura, né? O Lucas Moura que estava voltando de fraturas na costela, ele voltou a jogar após um longo tempo, né, contundido, ele se machucou e não volta mais em 2026. Informações confirmadas pelo próprio São Paulo. Segundo o clube, Lucas passou por exames de imagem logo após sair chorando do campo lá em Bragança Paulista e o diagnóstico foi de ruptura completa do tendão calcâneo da perna direita. Né? No popular é o tendão de Aquiles, né? É assim que é conhecido. Então não tem como voltar mais esse ano, vai ter que passar por cirurgia. Ainda segundo o São Paulo, o atleta vai passar para essa cirurgia de correção da lesão na manhã de hoje, já segunda-feira, no Einstein Hospital Israelita. Então fica a torcida. O Lucas é um cara muito dedicado, né, ao São Paulo, tem uma história ali com São Paulo. E estava voltando, né, de uma lesão séria e agora fora do futebol para o resto do ano. Só volta em 2027. Bom, e no sábado teve o clássico Palmeiras e Santos. Gustavo Lopes felicíssimo pelo Santos no primeiro tempo. A Yara Lencasa também ficou muito feliz pelo primeiro tempo. Segundo, proferiu algumas palavras ali que eu não vou repetir, mas educadamente, não foi nada para mim, né? Não foi nada para mim. Foi em relação às circunstâncias. Bom, 1-1, Palmeiras e Santos empataram no sábado no Allianz Parque. Aliás, hoje, né? Hoje vai ser divulgado o novo nome do estádio do Palmeiras. A votação terminou no dia 30 e hoje sai a divulgação. Alguns portais, aí, alguns sites, né, perfis de torcedores já estão informando que vai ser Nubank Park. Mas vamos aguardar a confirmação oficial. Mas 1-1 o jogo entre o Palmeiras e o Santos, com dois gols argentinos, né, Gustavo? Dois gols argentinos. O Roleiser abriu o placar para o Santos. E o Flaco Lopes empatou para o Palmeiras. Teve um lance que gerou alguma polêmica depois. O Palmeiras chegou à virada no finalzinho, mas a bola chutada lá pelo Alan bateu na mão do... Era uma bafa, né, que o Palmeiras estava dando. Acabou resvalando ali na mão do Arias. E pela regra, né, quando se a bola tivesse batido, mas não tivesse entrado direto para o gol, aí poderia ser confirmado o gol, mas não, bateu e entrou direto. E aí, mesmo sem querer, é o que diz a regra. Dá para discutir a regra? Dá, mas ela que existe, tem que ser cumprida. Aí o VAR chamou e foi anulado o segundo gol, que seria o da virada do Palmeiras. Em relação ao Palmeiras ainda, o Paulinho voltou, foi muito aplaudido, né? Voltou depois de 302 dias, mais uma cirurgia na perna. E agora ele já foi relacionado para a viagem para Lima, no Peru, onde o Palmeiras enfrenta o Sport Cristal nesse meio de semana. O Palmeiras treinou ontem, já domingo, nos preparativos para essa partida. E só para fechar do Santos, teve treino também no domingo, que o Santos tem Copa Sul-Americana pela frente nesse meio de semana, e teve uma encrenca lá, envolvendo o Neymar e o Robinho Júnior. O Neymar não jogou, ele não foi relacionado para esse jogo. Quando o Palmeiras, ele não gosta de gramado sintético, não jogou, nem veio para cá. E aí os bastidores do Santos ficaram agitados. Durante o treinamento lá no CTR Pelé, o Neymar se desentendeu com o jovem atleta, o Robinho Júnior, que é filho do Robinho, durante um lance lá entre os dois. De acordo com uma apuração que foi trazida pelo GE e que foi confirmada pelo Estadão, a situação começou quando o Neymar não gostou de um drible. Olha, o Neymar não gosta de drible? Quer dizer, ele pode, mas tomar drible não pode? Enfim, aí ele não gostou de um drible do Robinho e e teria pedido para que a jogada fosse feita com menos intensidade. Mas a situação evoluiu para uma discussão entre os dois. Ainda segundo os relatos, o clima esquentou rapidamente com troca de empurrões e até um gesto mais ríspido do Neymar. E aí, em meio ao desentendimento, o Neymar acabou dando uma rasteira no Robinho Júnior, o que aumentou a tensão no momento. Esse episódio ocorreu durante uma atividade destinada aos atletas que não participaram do clássico contra o Palmeiras, no sábado. Tanto o Neymar quanto o Robinho Júnior estiveram entre aqueles que não foram a campo. E aí tiveram que ir para esse treino de ontem, no domingo. E de acordo com a apuração, a situação repercutiu internamente, gerou incômodo com integrantes do staff do Robinho Júnior procurando a diretoria para relatar o ocorrido. E o Santos optou por não comentar o caso. A equipe do Neymar afirmou não ter conhecimento do episódio, enquanto representantes do Robinho Júnior também evitaram se manifestar. Então tá aí, o Neymar parece que não gostou de um drible do Robinho Júnior. Para fechar, a gente traz os resultados da 14ª rodada. O Botafogo, hein, perdeu em casa para o Remo, 2-1. Palmeiras e Santos, 1-1. Vitória, 4-1 no Coritiba. Atlético Paranaense e Grêmio empataram 0-0. E ainda no sábado, tudo isso no sábado, Cruzeiro perdeu no Mineirão para o rival, Atlético Mineiro, 3-1. Jogos de domingo, Flamengo 2, Vasco 2. E o Flamengo abriu 2-0, o Vasco empatou no último lance, né, Nelson? 53 do segundo tempo, o Vasco empatou. São Paulo e Bahia 2-2. São Paulo enfrentando o time do Rogério Ceni. O Internacional venceu o Fluminense por 2-0. Chapecoense perdeu em casa para o Red Bull Bragantino 2-1. E o Mirassol venceu o Corinthians 2-1. Palmeiras, apesar do empate, segue líder. Todos os times que estão atrás dele empataram, né, ou perderam, no caso do Fluminense. Então, Palmeiras líder com 33, Flamengo vice-líder com 27. Mas o Flamengo tem 13 jogos, o Palmeiras já fez 14. Fluminense tem 26, São Paulo 26 também. E o Atlético Paranaense fechando o G5 com 23, mas o Bahia está lá encostadinho com 22. Zona do rebaixamento, o Santos saiu da zona de rebaixamento, mas está com o mesmo número de pontos do Corinthians, mas está fora. O critério de desempate está fora. Zona de rebaixamento tem Corinthians com 15 pontos, Mirassol com 12, o Remo com 11 e a Chapecoense com 8.
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0: Nós abrimos a segunda hora do Jornal Eldorado. Bom dia para você. Está chegando agora nesta segunda-feira, 4 de maio de 2026. Falando de política e um pouco de economia também. O governo federal lança nesta segunda-feira o programa Novo Desenrola Brasil, que é um pacote de medidas voltado à redução do nível de endividamento da população. no fim de 2024, segundo o Banco Central, 117 milhões de pessoas tinham alguma dívida com instituições financeiras. Entre os principais eixos desse programa está a renegociação de débitos com bancos e operadoras de crédito. Os termos do novo Desenrola foram definidos após uma série de reuniões entre o governo e representantes do setor financeiro. E, por exemplo, será possível negociar dívidas do cartão de crédito, cheque especial, o rotativo, crédito pessoal e do Fundo de Financiamento Estudantil, o FIES. Foi o que adiantou o próprio presidente Lula durante um pronunciamento em rede nacional de rádio e televisão na última quinta-feira, à véspera do feriado de 1º de maio. Foi um pronunciamento em razão do feriado, né, de 1º de maio. Segundo ele, os juros serão de, no máximo, 1,99% ao mês, com descontos de 30% a 90% no valor principal da dívida. E o programa deve abarcar rendas de até 5 salários mínimos, cerca de 8 mil mensais. Mas tudo isso ainda vai ser detalhado, né? Ainda tem um detalhamento que vai ocorrer depois do anúncio, depois da assinatura da medida provisória, a equipe econômica vai detalhar. Mas Lula disse ainda que o trabalhador poderá ter acesso a até 20% do saldo do Fundo de Garantia por Tempo de Serviço, FGTS, para amortização de dívidas. E o ministro do Trabalho, Luiz Marinho, explicou na última quarta-feira que essa operação será entre os bancos e a Caixa Econômica Federal deverá transferir o dinheiro do FGTS para o banco em que está a dívida após a autorização do trabalhador. E quem aderir ao programa, isso é um ponto importante, ficará bloqueado por um ano em todas as plataformas de apostas online. Né? Esse aí é o critério utilizado. Agora são 7 horas e 9 minutos. E a eleição indireta para escolher o novo governador e vice-governador do Amazonas ocorre hoje, hein? Em sessão extraordinária na Assembleia Legislativa do Estado, em Manaus. Está prevista para as 9 da manhã no horário local. Será a primeira vez na história do Estado que os cargos serão definidos sem voto popular. A escolha ficará por conta dos 24 deputados, é a primeira vez agora, depois da redemocratização, né? A escolha ficará por conta dos 24 deputados estaduais que vão decidir quem comandará o Amazonas até janeiro de 2027, quando toma posse o governador que vai ser eleito, ou governadora, agora em outubro desse ano. E essa votação ocorre após a renúncia do governador Wilson Lima, do União Brasil, e do vice Tadeu de Souza, do Progressistas, no começo de abril. Segundo a Constituição Estadual, quando há vacância nos últimos 2 anos do mandato, a substituição deve ser feita de forma indireta pelo Legislativo. As regras para o pleito foram definidas em edital aprovado pela Assembleia Legislativa em 13 de abril. A votação será realizada com voto nominal e aberto dos deputados estaduais. Para vencer no primeiro turno, a chapa precisa obter maioria absoluta dos votos, ou seja, pelo menos 13 dos 24 deputados, e caso nenhuma chapa alcance esse número, haverá um segundo turno no mesmo dia, com participação apenas das 2 chapas mais votadas. No segundo turno vence quem tiver a maioria simples, ou seja, maior número de votos entre os parlamentares presentes. E se houver empate, uma nova votação será convocada para o dia seguinte. E persistindo empate, está previsto em lei, né? Amazonense, será que eles querem essa emoção toda? Persistindo o empate, o critério do desempate será a idade, ou seja, vence a chapa cujo candidato a governador for mais velho. Após a definição do resultado, a data da posse será estabelecida pela mesa diretora em conjunto com os eleitos. Às vezes tem político que dá um tô nem aí para o eleitor. Provavelmente eles renunciaram para concorrer a outros mandatos, né? E ficou esse vácuo de poder aí lá no Amazonas. Só atualizando uma última informação que tem a ver com a guerra lá no Irã. Ontem a OPEP, que é a Organização dos Países Exportadores de Petróleo, o cartel, né, dos países exportadores, anunciou um aumento da produção de petróleo e foi anunciado neste domingo em uma produção que vai ser aumentada no próximo mês. É pouco, hein? 188 mil barris por dia. uma medida que tenta sinalizar que as atividades comerciais continuam, e o grupo se reuniu após a saída abrupta de um dos seus membros principais, os Emirados Árabes Unidos. E sobre exatamente essa saída dos Emirados Árabes da OPEP, na voz da Andréa Machado, a opinião do Estadão.
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7: Um dos principais produtores de petróleo do mundo, os Emirados Árabes Unidos, acabam de anunciar que estão deixando a Organização dos Países Exportadores de Petróleo, OPEP. O anúncio é um golpe para a organização, um cartel liderado pela Arábia Saudita que, ao longo de décadas, busca influenciar os preços do petróleo por meio da determinação de cotas de produção. Fundada nos anos 1960, a OPEP viveu o auge de seu poder na década de 1970. À época, havia bem menos países produtores da commodity, o que permitiu ao cartel, em 1973, embargar o envio de petróleo aos Estados Unidos, então altamente dependente de importações de membros da OPEP. Nos últimos anos, porém, o surgimento de novos atores capazes de produzir volumes consideráveis da commodity foi diminuindo o poder do cartel. Apenas nas Américas, Brasil, Guiana e Estados Unidos converteram-se em grandes países produtores. Hoje, os Estados Unidos são os maiores produtores mundiais de petróleo, à frente da Arábia Saudita. Foi nesse contexto que os Emirados Árabes Unidos resolveram retirar-se de forma contundente da OPEP. Fora do cartel, o país pretende ampliar sua produção para 5 milhões de barris diários até 2027. A saída de um membro da estatura dos Emirados Árabes pode levar a novas debandadas da OPEP. Por ora, no entanto, a saída não exerce impacto relevante nem sobre os preços, nem sobre a produção de petróleo, uma vez que o conflito entre Estados Unidos, Israel e Irã reduziu significativamente as atividades produtivas de países do Golfo Pérsico, como os próprios Emirados e a Arábia Saudita. Contudo, se há um vencedor claro nessa história, ele é obviamente o presidente dos Estados Unidos, Donald Trump, que inúmeras vezes pressionou a OPEP a ampliar sua produção petrolífera para que o preço da commodity caísse. Trump chegou a acusar a OPEP de produzir pouco petróleo para inflar os preços, ajudando a Rússia, grande produtora associada ao cartel, a financiar sua campanha de agressão à Ucrânia. Ao romper com a OPEP, os Emirados Árabes Unidos emitem um sinal de que não estão alinhados à Rússia, mas ao próprio Trump. Além disso, os Emirados Árabes Unidos escalam a disputa cada vez menos silenciosa com a Arábia Saudita pela capacidade de liderar os países do Golfo, grupo que também inclui Irã, Iraque, Kuwait, Bahrein, Catar e Omã. É difícil antever as implicações dessa rivalidade sobre o delicado alinhamento entre os países do Golfo, especialmente os árabes. O que é certo, porém, é que a demanda por energia não para de crescer, e a despeito do aumento considerável de fontes renováveis, o petróleo segue sendo um ativo de grande importância em todo o mundo. No ano passado, a Agência Internacional de Energia estimou que a demanda global por petróleo seguirá crescendo até 2050, revertendo previsão feita no ano anterior de que o pico do interesse por petróleo se daria já em 2030. Abalada pela deserção dos Emirados Árabes Unidos, a OPEP também deve preocupar-se com o aumento da produção na Venezuela, detentora das maiores reservas comprovadas de petróleo do mundo. Formalmente membro do cartel, A Venezuela agora encontra-se sob influência direta de Trump e certamente não se orientará pelas cotas da organização. A conta é simples. Refinar o petróleo venezuelano sai mais barato que depender da produção de uma região altamente instável, como o Golfo Pérsico. Antes, uma potência global por força do seu poder regional praticamente indisputável, a OPEP, que em outros tempos submetia o mundo a seus desígnios, agora é tragada por suas disputas internas e por uma produção de petróleo cada vez mais diversa. Esta é a opinião do Estadão.
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0: Oi, bom dia! São 7 horas e 39 minutos, uma manhã de chuva, uma segunda-feira chuvosa. Maio, dia 4. Hoje é dia de escolha de novo governador, uma eleição indireta pela Assembleia Legislativa. Até hoje, desde que o governador Wilson Lima renunciou ao cargo naquele sábado de aleluia, o estado vem sendo governado interinamente pelo presidente da Assembleia Legislativa, o deputado estadual Roberto Cidade. Hoje, essa situação vai se tornar oficial através de votação indireta. Os deputados estaduais, em eleição aberta, vão dizer quem vai governar o estado do Amazonas até o final deste mês, até o final deste ano. Temos eleições marcadas, eleições gerais marcadas para outubro, e a posse do novo governador, do novo presidente, dois senadores, tudo isso marcado para janeiro. Será no dia 5 de janeiro de 2027. Então, vamos ficar atentos nesta manhã a essa eleição que acontece daqui a pouco na Assembleia Legislativa. Está no ar o Manhã de Notícias. Vamos agora aos destaques do programa de hoje. Eu começo com Marcos Pontes.
1: Médica, técnica e diretores de hospital particular de Manaus são indiciados por morte do menino Benício após aplicação letal de adrenalina em Manaus.
0: Agora o destaque da Andréa Vieira.
2: Moacir Alves promove café solidário para a construção de nova capela. Toda a renda será revertida para a obra de acolhimento.
0: Charles Fernandes.
3: Sobe para 100.

0: destaques do final de semana.
1: E agora o destaque do Fábio Melo, lá do portal Fatos Marcantes.
2: Justiça manda remover vídeo com uso de inteligência artificial sobre a saúde. E Prefeitura aposta em modelo de gestão com foco em desempenho e integração dos servidores.
1: Sou eu, aqui estou para comandar mais uma vez o Manhã de Notícias, nesta manhã de segunda-feira. Está chovendo aí desde 5h30 da manhã, no mês que já deveria ter acabado a chuva, né? Abril é o mês de muitas chuvas, mas maio normalmente é a chegada, começa a chegada do nosso verão. Verão aqui é a falta de chuva, é aquele período da estiagem, que deveria estar começando agora, mas continua chovendo bastante aqui no estado do Amazonas. Agora, 7h42, vou começar o programa chamando o Marcos Pontes, que está na linha, com as primeiras informações de hoje. Tudo bem, Marcos? Bom dia.
3: Tudo bem, Ronaldo. Bom dia para você, para os nossos telespectadores, quem nos acompanha pelas emissoras de rádio, pela internet. Nós estamos aqui no cruzamento da Major Gabriel com a Boulevard Álvaro Maia. Por aqui a chuva continua fraca em relação a 10 minutos, 20 minutos. Deu uma regredida na chuva, né? Na sua potência. Mas temos chuva.

aquaplanagem e outro tipo de dificuldade durante o fluxo nas ruas da capital. Mas o Instituto Municipal de Mobilidade Urbana informando que não há acidentes na capital nesse instante. Quem está em busca de uma vaga no mercado de trabalho tem oportunidades hoje. O Cine Amazonas está oferecendo 138 vagas. A distribuição de senhas começa daqui a pouco, às 8 horas da manhã, e o atendimento vai até às 2 horas da tarde, ali na Galeria Mais, que fica no PAC do Estúdio 5, também tem oportunidade no Alvorada, Via Norte, Cidade Leste e Sindimetal. São outros pontos além da Galeria Mais na Avenida Djalma Batista, que fica entre o Amazonas Shopping e o Manaus Plaza. O Cine Manaus oferecendo 481 vagas. O atendimento também começa às 8 horas até às 2 horas da tarde em dois pontos, Avenida Constantino Neri São Geraldo e no Shopping Felipe Dal, na Cidade de Deus. Portanto, são oportunidades para quem está em busca de vagas no mercado de trabalho nesta segunda-feira. É isso, Ronaldo. Aqui, cruzamento do Boulevard Álvaro Maia com o Major Gabriel. Trânsito concorrido por aqui, normal para o horário.

essa manifestação de torcedores do Vasco da Gama. Destacar também a prisão de um homem de 42 anos que estava foragido da justiça por atirar contra uma viatura policial em Manaus. Quem nos acompanha pela TV, pela internet, está vendo a foto, a imagem da prisão desse homem. O crime ocorreu em fevereiro de 2025, no bairro Zumbi dos Palmares, zona leste da capital. A prisão foi realizada por equipes do Departamento de Inteligência da Polícia Civil, com apoio da Coordenadoria de Operações e Recursos Especiais, o CORE. De acordo com as investigações, o suspeito participou de um ataque armado contra policiais civis que cumpriam uma diligência em uma residência ligada a um caso de violência doméstica. Esse homem, portanto, preso e encaminhado para a delegacia, e aí vai dar os desdobramentos para saber ainda se ele vai permanecer ou não preso. No interior do estado, no município de Coari, um homem de nome não informado foi atingido, né, com um golpe de faca que foi desferido pela ex-companheira dele. Acontece o seguinte, que esse homem ele tentou invadir, ou melhor, ele invadiu a casa da ex-mulher, arrombou a porta

0: bem nublado agora na cidade de Manaus. Ronaldo.
1: O presidente dos Estados Unidos, Donald Trump, disse que o fim da guerra está próximo. Agora ninguém acredita mais nele, porque todo dia ele fala que o fim está próximo e vai e volta, né? Essas informações são muito confusas. Mas ontem ele prometeu, através de rede social, a fazer a escolta, dizendo que os navios de guerra dos Estados Unidos fariam a escolta dos navios petroleiros de nações que não estão envolvidas com a guerra para passagem no Estreito de Hormuz.

0: presidente da Assembleia Legislativa deve acabar hoje. Ao que tudo indica, a Assembleia vai elegê-lo, possivelmente até por unanimidade. Não vai ser unanimidade porque o Daniel Almeida não deve votar nele. Mas deve ter pelo menos 23 votos para ficar no cargo de governador tampão.
1: Ainda tem essa questão, porque na última eleição para presidente da Assembleia Legislativa do Estado, ele foi eleito à unanimidade porque o Daniel não compareceu para votar. Não foi abstenção, ele não foi para votação, então por isso a unanimidade. Então,

0: aqui na Assembleia Legislativa do Estado, Ronaldo.
1: Ô Nelton, você tem alguma informação sobre mudança no secretariado? Você acha que muda alguma coisa ou o Roberto Cidade mantém o secretariado do Wilson Lima?
0: Olha, o governo que ele vai fazer é o governo de continuidade. E, como eu falei anteriormente, os primeiros gestos, as primeiras decisões que ele vai tomar serão decisões que vão demonstrar qual será a posição política eleitoral do Roberto Cidade. Se ele realmente vai apenas cumprir o protocolo de entregar o governo ao sucessor em 2027, no dia 5 de dezembro, de janeiro, ou se ele vai avançar. E aí, essa mudança de secretaria

0: Esse fim de semana ele visitou feiras da cidade. Ontem foi a uma feira que é muito grande na cidade, que é aquela feira do São José, bairro São José. Teve ali cumprimentando, fazendo corpo a corpo. Então, campanha realmente nas ruas. Ao invés de ser uma campanha curta, como previa a reforma eleitoral, na verdade se transformou numa campanha muito maior ainda.
1: Perfis de direita iniciam desconstrução de Plínio Valério.
0: É, exatamente. Esse fim de semana eu vi bastante, não sei se vai se acentuar, mas blogs, rede social, WhatsApp, eu vi muito material, vídeos, dizendo que o Plínio Valério não é político de direita, que ele tem outra posição, menos de direita. Ou seja, alguma coisa está acontecendo para que a direita, que se identificava com ele, comece agora, nesse momento, fazer uma campanha de desconstrução. É evidente que Plínio Valério tem feito

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Porções atinge várias casas no bairro São Jorge. O caso aconteceu no Beco Santa Cruz, nas proximidades da ponte do bairro, na manhã deste domingo. A Defesa Civil acredita que uma explosão de botijão de gás pode ter iniciado o incêndio, que rapidamente se espalhou entre as casas vizinhas. Conforme um levantamento preliminar, cerca de 30 famílias foram atingidas. Um morador ficou levemente ferido, foi encaminhado ao hospital e já recebeu alta. As vítimas estão sendo acolhidas em um abrigo provisório montado em uma igreja da área. Passageiro morre com um tiro na cabeça dentro de ônibus na Zona Leste. Segundo a Polícia Civil, Wellington Guilherme da Silva, de 42 anos, foi baleado na cabeça ao chegar na Avenida Apuracuequara, depois que embarcou no coletivo no Terminal 5. O suspeito, ainda não identificado, atirou na vítima e fugiu com o apoio de um comparsa que o aguardava em uma motocicleta. Wellington já tinha passagem pela polícia e usava tornozeleira eletrônica. A família informou que ele vinha recebendo ameaças desde que deixou

Petrobras. Então é Shell e Petrobras. São basicamente essas duas empresas que atuam nos aeroportos de todo o Brasil. Elas, onde você chega, lá estão as duas competindo. E a tarifa, a tabela de uma para outra, diferencia em pouca coisa. Eu estava vendo agora pela manhã as tabelas que foram distribuídas ontem. Aqui em Manaus, há dois meses atrás, o combustível custava R$ 6,60. O combustível, o querosene de avião, é o Jet A. Estava R$ 6,60. Na virada do mês, de abril, no começo de abril, saiu de R$ 6,60 para R$ 9,90, quase que R$ 10. Ontem saíram as novas tabelas da Vibra e da Raizen. R$ 11,50 o litro.

0: Inclusive, nós temos as imagens dos assaltantes atuando dentro desse ônibus com extrema violência, eles agredindo alguns passageiros, um dos homens sacando uma arma, apontando para os passageiros, enquanto que o outro também fazendo ameaças a essas vítimas. Os suspeitos portavam uma arma de fogo e uma faca. As vítimas foram rendidas e foram subtraídos diversos objetos, incluindo aparelhos celulares, carteiras e a renda do coletivo. Então, qualquer informação sobre a localização desses dois homens que estão aparecendo no vídeo, para quem está nos acompanhando pela TV e pela internet, entre em contato com a polícia, os números direto 197-181, para você ajudar a polícia para prendê-los, comunicando a localização ou a identificação dos mesmos. Ronaldo.
1: O Marcos Pontes está na linha trazendo informação ao vivo. Fala, Pontes.

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Mas vamos ver agora a tabela que saiu ontem. Essa tabela que saiu ontem. Veja só, aqui em Manaus, o preço do... Essa aqui é a da Vibra. Da Vibra é a que substituiu a BR. Olha só, em Manaus hoje está, nesse momento, em R$12,60. Não é isso aqui em Manaus? R$12,65 o preço do combustível aqui em Manaus. Vocês estão vendo na tela aí? Aqui em Manaus, ó, pertinho de Marabá. Marabá também está R$12,19. Deixa eu ver aqui, Itaituba, isso aí, Itaituba é no Pará, R$12,94. Vocês estão achando que está caro, é? Aqui R$12,35, onde é isso aqui? Paraupebas, também no Pará. Petrolina, R$12,25. Recife está mais baratinho, ó. Recife, R$9,92 o litro. R$9,92. Esse aqui de

0: ano passado. Entre os principais responsabilizados estão a médica Juliana Brasil Santos, que prescreveu a medicação, e a técnica de enfermagem Raiza Bentes Paiva, que realizou a aplicação. A investigação, conduzida pelo delegado Marcelo Martins, do 24º Distrito Integrado de Polícia, aponta que o menino recebeu adrenalina diretamente na veia, uma via de administração letal para o caso, quando o protocolo correto exigia nebulização ou aplicação intramuscular.
1: A técnica de enfermagem, ela imputa a responsabilidade à médica, na medida que a médica foi responsável pela prescrição equivocada. Já por sua vez, a médica alega que houve um problema no sistema.
0: De acordo com o inquérito, Juliana Brasil admitiu inicialmente o erro na prescrição de 3 doses de 3 ml de adrenalina intravenosa, embora a defesa alegue falhas no sistema do hospital. Já a técnica Raiza Bentes afirmou em depoimento que apenas cumpriu as ordens que constavam no prontuário.
2: Eu administrei a medicação conforme prescrição médica, né? Não tive, não

0: um grave acidente elétrico aqui na capital do Amazonas. A decisão mantida pelo TRT-11 aponta que houve negligência na segurança de uma obra onde o homem, então com 32 anos, instalava vidros e esquadrias. O acidente ocorreu em outubro de 2021, quando a vítima manuseava um andaime perto da rede de alta tensão e recebeu uma descarga elétrica de grandes proporções, resultando na amputação do antebraço esquerdo e de 3 dedos da mão direita. De acordo com o processo, a juíza Gisele Araújo Loureiro de Lima afastou a hipótese de culpa da vítima, destacando que os tomadores de serviço não forneceram equipamentos de proteção adequados. A perícia médica confirmou que o trabalhador possuía incapacidade laboral total e permanente para a sua função habitual. Ronaldo Tiradentes.
1: Agora são 8 horas e 35 minutos. Vamos retomar aí o Marcos Santos. Vamos lá, continua, Marcos.
2: Uma declaração pública de carinho pelo Brasil. E não foi marketing, foi emoção visível. Shakira fala português com fluência e sotaque. O português, escritor, diplomata e jornalista Eça de Queiroz afirmava textualmente: uma pessoa só deve falar com impecável segurança e pureza a língua da sua terra. Todas as outras as deve falar mal, orgulhosamente mal, com aquele acento chato e falso que denuncia logo o estrangeiro. A cantora se emocionou cantando Leãozinho, de Caetano Veloso. Sorriu, meio constrangida, ao entrar no tempo diferente.

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4: Agora 8h43, o Charles Fernandes está na linha com informação ao vivo. Fala, Charles.
5: Pois não, Ronaldo Tiradentes. Ronaldo, ao meu lado está o secretário municipal da Mulher, Assistência Social e Cidadania, Wanderson Costa, que vai dar outros detalhes relacionados ao atendimento às famílias afetadas com incêndio que atingiu mais de 30 residências.
6: Essa posse, em definitivo agora, pelo menos até o final deste mandato. Deputada, é uma eleição que tem um resultado pacificado, não é isso?
7: Eu acredito que sim, deve ser uma eleição tranquila. A gente está cumprindo um papel constitucional, né, a partir da renúncia do governador e do vice, que saem para concorrer a outros cargos. O deputado Roberto Cidade, que hoje é governador interino, ele goza de um prestígio junto aos deputados, uma boa relação. E eu costumo dizer, muito embora os debates na tribuna sejam acalorados, quando a gente precisa sentar para conversar politicamente, né, o diálogo se estabelece.
6: Muito obrigado. Conversei com a deputada Alessandra Campelo. Segue por aqui acompanhando qualquer outra novidade ainda nesta programação ou amanhã, a matéria completa no Manhã de Notícias. Volto com você, mais uma vez bom dia e até lá.
4: Obrigado, Fábio, atualizando as informações sobre a eleição tampão para o cargo de governador do Amazonas, que acontece daqui a pouco na Assembleia Legislativa. O governo federal lança nesta segunda-feira o novo Desenrola Brasil, um pacote de medidas voltado à redução do nível de endividamento da população. No fim de 2024, segundo o Banco Central, 117 milhões de pessoas tinham alguma dívida com instituições financeiras. Entre os principais eixos do programa está a renegociação de débitos com bancos e operadoras de crédito. Os termos do novo Desenrola foram definidos após uma série de reuniões entre o governo e representantes do setor financeiro. Será possível negociar dívidas no cartão de crédito, cheque especial, rotativo, crédito pessoal e do Fundo de Financiamento Estudantil, FIES, adiantou o presidente Luiz Inácio Lula da Silva durante um pronunciamento em cadeia de rádio e televisão na última quinta-feira. Agentes da Segurança Pública e autoridades civis do Amazonas são homenageados em Manaus com a medalha Tiradentes.
8: A homenagem faz parte das comemorações dos 189 anos da Polícia Militar do Amazonas. A cerimônia de entrega da medalha Tiradentes, uma das mais altas honrarias da instituição, foi concedida a policiais militares e autoridades civis, que se destacaram pelas trajetórias construídas com dedicação, sensibilidade e representatividade durante anos de atuação voltadas à segurança pública, como destaca o capitão da Polícia Militar, Daniel Santos, e a major, Diana Vieira.
9: Representa para mim um simbolismo da história dos 189 anos da Polícia Militar, representa uma trajetória, representa respeito a tudo que foi construído e a tudo que está sendo moldado para as próximas gerações.
10: Isso me trouxe também um sentimento de muita humildade. Tentar entender o próximo.
8: Uma das autoridades civis homenageadas durante a solenidade foi o promotor de justiça do Amazonas, Cláudio Moisés Rodrigues. Ele falou que a medalha recebida é uma motivação a mais para seguir atuando com dedicação em prol da sociedade.
11: Ter sido reconhecido pelo Comando-Geral para ganhar essa medalha aqui neste momento é uma satisfação enorme e que só aumenta a cada vez mais o meu foco, o meu desejo de trabalhar sempre firme.
8: A cerimônia realizada no Comando-Geral da Polícia Militar, na Zona Sul de Manaus, concedeu, além da medalha Tiradentes, também a medalha do Mérito Policial, a Ordem do Mérito e as medalhas por tempo de serviço destinadas a reconhecer policiais militares pelos anos de dedicação.
4: Bom, minha gente, estou chegando aqui ao final do Manhã de Notícias desta segunda-feira. Hoje é o dia 4, primeiro dia útil do mês de maio. Amanhã, a partir das 7h30, estaremos de volta. Bom dia e até lá.

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